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0: Son as 12 da noite.
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Toda semana subo o programa, sempre. Isso também, se é mais largo, se é mais curto, mas sempre é programa. Ponto, acabou-se. Despido-me, até semana que vem, e depois de Costa Dourada, quedará-vos um programa de faz uns anos, de faz, creo que são 3 anos por aí, dedicado às orquestras relíquias dos anos 90, história das orquestras dos anos 90. Merece muito a pena escoitá-lo. E depois, Santinhos, San Juan, Sampaio e a Corpiña. Até semana que vem, graças por estar aí no 23. Hoje, caro e assim, são coisas que passam. Tenho que marchar, que amanhã que madrugar muito, é muita coisa que fazer. Gracinhas, assim remata Palco de Estrelas, Daniel Seixas, está madrugada já. 1:23, 19-20 de junho de 2026, Costa Dourada. Ah, un tema que, por certo, é de Costa Dourada. Xa os poñeu fai 3 anos, cando os de Free Cover gravaron esta canción. Que é moito sentido, Gustavo. Bueno, pois vende aí. Vale, veña, agora sí me un rollo máis. Até semana que ven. Sonando aquí Galicia, Banda de Merza. E hoxe en Baredo, recorda, Caramelo Show, Baredo Bayona. Primeira fecha en Galicia, con Jorge Ferre, Zaire Fungueiriño.

aí tínhamos Maria Montana, que é um espetáculo, é um espetáculo também importante, que o daquela, que nasceu aí a partir de, pois não sei, finais do 80, 89, ou coisa assim, é que a princípio do 90 teve muito êxito, foi uma orquestra que fundou em Brilhão de Lousa Paco Charlin, mais conhecido por Paco de Tacón, Orquestra de Tacón. Tacón, pois, era a orquestra feminina por excelência daquele momento. Depois muitas copiaram, pois, Elisa Sá Rosa e outras. Pero aí a legendária orquestra feminina por excelência era de Tacón, em Chios Campo de Tres Festas. Fazia fechas a montão, mais de 200 fechas. E aí, escutamos então uma moto. Escutamos a de Tacón. Estamos recordando as bebenas potentes dos anos 90. E não podia faltar um cartel que se apreciara. Orquestra de Tacón, na qual aí empezou, não sei se empezou aí, pero bueno, onde se vai conhecer, foi Pepi Rama en de Tacón, e cando viron en de Tacón cantar na Costa París de Noia, xa ficharon. Imos co Orquestra de Tacón do ano 93 aproximadamente. Aí vai, Orquestra de Tacón, relíquias musicales en palco de estrelas, Divina Dorousa de Tacón.